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0: 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Meia-noite e 16 minutos.
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0: Meia-noite e 37 minutos.
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0: Meia-noite e 57 minutos.
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0: 1:36.
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0: 2:53.
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0: 3:17.
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3:36. 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

0: 3:51.
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0: 4 horas e 11 minutos.
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4:54. 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
1: Prezados ouvintes do programa A Hora Milagrosa, mais uma vez, com muita alegria, eu lhes apresento minha saudação e o meu desejo de paz, bênçãos e virtudes de Deus Pai e dos seus poderosos santos a ti e a toda a sua família. Queridos ouvintes, para esta oportunidade, convido-lhes para meditarmos nas seguintes palavras do Divino Mestre Jesus. Eu sou o caminho, a verdade e a vida. Ninguém irá ao Pai senão por mim. Jesus Cristo, nosso Salvador, nos dias finais de seu ministério e aproximando o dia de sua crucificação, ele aproveitando aqueles instantes para preparar os seus discípulos para o que estava próximo a acontecer e assim dialogava com eles. Não se turbe o vosso coração. Credes em Deus, crede também em mim. Na casa de meu Pai há muitas moradas. Se não fosse assim, eu vo-lo teria dito. Vou preparar-vos lugar. E quando eu for e vos preparar lugar, virei outra vez e vos levarei para mim mesmo, para que onde estiver, estejais vós também. Mesmo vós sabeis para onde vou e conheceis o caminho. Disse-lhe Tomé: Senhor, nós não sabemos para onde vais. E como podemos saber o caminho? Disse-lhe Jesus: Eu sou o caminho e a verdade e a vida. Ninguém vem ao Pai senão por mim. Como havia proposto no início dessa mensagem, destacamos neste diálogo as palavras de Jesus: Eu sou o caminho, a verdade e a vida. Prezados ouvintes e internautas, com a queda moral e espiritual da raça humana, o pecado dominou este mundo. E de um modo geral, as criaturas não tinham possibilidade de chegar até Deus, uma vez que Deus é santidade e não combina com o seu opositor, porque é trevas e pecados. Porém, Deus Todo-Poderoso, amoroso, misericordioso que eras, que és e que será eternamente, por amor àqueles viventes outrora, por amor a nós e aos outros que hão de viver nesta terra, num gesto de amor fraterno, Deus fez do seu verbo carne, enviou Jesus, este, trazendo a verdade dos céus, sendo a verdade absoluta, representando o próprio Deus, Jesus, portador de todo poder, virtudes e glórias do próprio Pai, realizou uma obra importantíssima, abolindo a causa primeira de toda dor, de todo pecado, de toda maldição que existia no mundo. E assim, o nosso Cristo Redentor deu condições aos interessados de se reconectarem com seu Criador, o nosso Pai. Por isso que ele disse: Eu sou o caminho, a verdade e a vida, e ninguém irá ao Pai senão por mim. Quero lhes dizer, ó prezados ouvintes e internautas, que a Igreja Apostólica crê e defende plenamente essa verdade, ou seja, que Jesus foi, é e será eternamente o único caminho que leva ao céu, e se não for por meio dele, dos seus ensinos, da sua doutrina, da sua vontade, ninguém poderá ver Deus. Mas, ouvintes, quero lhes dizer, há quem pensa da seguinte forma: Jesus é o único caminho para Deus, e dessa feita, não há outra maneira de nos aproximar do Pai. Apenas Jesus pode perdoar nossos pecados. Só Jesus pode nos dar a salvação. E digo-lhes que é uma verdade absoluta. Porém, alguns que pensam assim, levam ao extremo e não conseguem acreditar na manifestação do poder de Jesus por meio de seus santos, criados para ser seus representantes na terra. Nós, ouvintes, quando lhes apresentamos a Santa Borrosa como uma santa poderosa e quando lhes apresentamos também como um santo, o profeta Irmão Alba, o fazemos fundamentados nas próprias palavras de Cristo Jesus quando diz: Eis que faço nova todas as coisas. Como de fato fez estes novos santos, aumentando, portanto, os meios de manifestar seu grande poder a esta presente geração. Portanto, não lhes apresentamos outro caminho, um caminho alternativo, e jamais desmerecemos o ministério de Jesus. Ao contrário disso, somos convictos que Jesus é o nosso grande Salvador e Redentor. Reforço que Jesus continua e continuará sendo o caminho que leva a Deus. Porém, para a consumação da sua gloriosa missão, Jesus designou 2 novos santos a esta terra, Santa Vó Rosa e Santo Irmão Aldo. E estes representam Jesus. Falam em seu nome, como o próprio Mestre disse, que quando viesse o Espírito Consolador que ele enviaria, este não falaria de si mesmo, mas diria tudo o que tivesse ouvido dele Jesus. A Santa Vó Rosa e o Santo Irmão Aldo possuem do mesmo poder de Jesus, poder de convencer uma criatura, de transformar corações, de curar enfermidades, livrar de males e de perigos, e de ligar a criatura humana a Deus e a Jesus. Por isso, ouvintes, lhes digo que a Santa Vó Rosa e o Santo Irmão Aldo é a extensão deste caminho. Assim como Jesus disse que quem via ele, Jesus, via o Pai, cremos, confiamos e somos provas que quem via a Santa Vó Rosa e o Santo Irmão Aldo via também a Jesus, porque estes fizeram e ainda fazem as mesmas obras de Cristo Jesus. Jesus, ouvintes, foi a pura expressão de Deus na terra. E a Santa Vó Rosa e o Santo Irmão Aldo foram e são nesta atualidade a pura expressão de Jesus para nós. Eles são facilitadores para que tantos quantos desejam, são mansos e humildes de coração, possam encontrar este caminho. E os que encontrar possam trilhar por ele, contando sempre com as suas mãos poderosas, fortes e seguras, e assim nunca mais se desviar dele. E quando surgirem as pedras, os problemas, as tentações, estes santos os sustentam. E então, na condição de servos de Jesus, lhes garantem a chegada a Deus, o nosso Pai. Por isso, ouvintes, saibam dessa verdade. A Santa Vó Rosa e o Santo Irmão Aldo são santos criados pelo próprio Jesus para esta presente geração, para que por meio deles, este caminho que leva aos céus pudesse permanecer disponível para aqueles que quiserem. E digo-lhes mais, que a Igreja Apostólica, a Igreja de Jesus, nesta atualidade, também representa este caminho. Então, prezados, aceitem sem demora estas palavras que lhes apresentamos. Apresentamos com tanto desejo de que não sejam enganados pela astúcia do poder opositor do nosso Criador, mas que tudo, tudo possa ser esclarecido sobre as verdades do reino dos céus, e assim sejam todos salvos para a honra e glória do reino dos céus. Que Jesus Cristo, a Santa Vó Rosa e o Santo Profeta Irmão Aldo, caminho que nos conduz a Deus, os guardem, abençoem e os protejam constantemente. Amém. E nesta hora eu passo a orar em favor de todos. Bendito Mestre Jesus, te louvamos, te glorificamos, te agradecemos, Jesus, por ter nos concedido o privilégio de pertencermos a esta Igreja Apostólica e de termos em nosso meio poderosos santos, a Santa Vó Rosa e o Santo Irmão Aldo. Santos que nos ajudam a chegar próximos do Senhor, a chegarmos próximos santos de Deus,
2: que nos ajudam
1: que nesta hora,
2: a chegar Jesus
1: próximos
2: do Senhor,
1: com seu
2: a chegarmos
1: poder,
2: próximos de
1: o
2: Deus,
1: o Senhor possa estar
2: que nesta hora,
1: abençoando
2: Jesus bendito,
1: a cada um
2: com
1: desses ouvintes e internautas,
2: e o Senhor possa estar
1: programa,
2: abençoando que
1: a cada um
2: da companhia da Santa
1: Vó Rosa, do Santo Irmão Aldo,
2: deste programa,
1: visitem os lares,
2: visitem
1: as famílias,
2: visitem aqueles que estão internados,
1: visitem os lares,
2: em casas de repouso,
1: visitem as famílias,
2: hospitais,
1: visitem aqueles que estão internados,
2: a tua graça,
1: em casas
2: teu
1: de
2: repouso,
1: que as virtudes dos céus
2: e maternidades
1: estar com eles,
2: que
1: a tua graça
2: também,
1: que o teu poder,
2: na companhia
1: da
2: Santa
1: Vó
2: Rosa,
1: abençoe
2: estar com eles,
1: os trabalhos,
2: que o Senhor
1: também,
2: ó Jesus,
1: seja na companhia da Santa Vó Rosa,
2: seja no comércio,
1: nas indústrias,
2: aonde quer
1: ouvintes,
2: que eles trabalhem,
1: seja
2: que eles
1: nas lavouras,
2: receber
1: seja no
2: da
1: comércio,
2: tua graça,
1: nas indústrias,
2: e desta feita,
1: eles
2: aonde
1: possam
2: quer que
1: manter trabalho,
2: que
1: eles possam receber
2: sempre
1: e
2: da
1: assim
2: tua graça,
1: em condições
2: e
1: de uma feita,
2: eles
1: possam manto para as suas famílias.
2: Suas atividades,
1: e agora, ó
2: e assim terem
1: Santa
2: condições
1: Rosa,
2: de manter
1: crendo e confiando
2: no magnífico poder que está
1: e
2: sobre
1: agora,
2: as suas
1: ó
2: mãos.
1: Santa
2: eu lhes peço
1: Rosa,
2: que a senhora
1: crendo e confiando
2: no magnífico poder que está sobre as suas mãos.
1: Eu lhes peço que a senhora
2: unja creiam,
1: ó ouvintes,
2: e o óleo
1: que
2: Santa
1: Rosa
2: colocou
1: no gesto de amor
2: desses aparelhos.
1: Realizou um milagre
2: creiam,
1: nesta
2: ouvintes,
1: água, neste
2: que
1: óleo
2: Santa
1: que
2: Rosa,
1: está,
2: um gesto de amor.
1: Eles
2: contam
1: um milagre
2: com a unção divina,
1: nesta água,
2: e quando
1: neste
2: for
1: óleo
2: necessário,
1: que aí está.
2: Usem
1: e a
2: com muita
1: agora,
2: fé,
1: eles
2: desta
1: contam
2: feita,
1: com a unção
2: mal
1: divina,
2: poderá chegar
1: for
2: até
1: você.
2: Usem
1: até
2: com
1: família.
2: Muita fé,
1: por
2: e desta
1: mais
2: feita,
1: este momento que estivemos juntos, ó Santa Rosa, eu te agradeço.
2: Por mais este momento que estivemos juntos, ó Santa Rosa, eu te agradeço. Não somente agora, mas para todos sempre.
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4: Será que vai dar Espanha, minha gente? Será que vai dar Argentina? Haja coração, Deus do céu. De um lado, a Espanha em busca de sua segunda estrela. E do outro, a Argentina, campeã do mundo à espera da quarta estrela, pronta para ser coroada pelo tetra.

0: pentacampeão. Brasil! E neste Dia Nacional do Futebol, importante reverenciarmos o legado do eterno Rei Pelé, bem como a genialidade de Mané Garrincha e outros tantos craques que fizeram do futebol brasileiro arte. Arte que também inspirou compositores, cantores e poetas. Arte que virou música, como algumas que neste programa de hoje nós vamos relembrar para celebrar o futebol, nossa paixão e a nossa alegria de ser brasileiro com muito orgulho e muito amor. Vamos juntos animar a torcida da Cabeceira Foz, dos rios que cortam a floresta. Queremos que nossa voz chegue até você. É a Rádio Nacional da Amazônia em sintonia com os 9 estados da Amazônia Legal. Temos também Tabatinga. Alô, alô, Rádio Nacional do Alto Solimões, é a Tríplice Fronteira. E ainda pela Rádio Nacional de Brasília, estamos falando ao coração do Brasil desde 31 de maio de 1958. E temos ainda a parceria com o governo do Acre para nos levar até a Rádio Difusora Acreana, que tem coordenação geral de Jefferson Dourado, Francineide Dias na coordenação administrativa, Antônio Macedo na tecnologia da informação e a amiga Ângela Silva na operação de áudio. 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
0: É isso aí, natureza é vida. Viva este 19 de julho de 2026, que não demora, haverá de entrar para a história das Copas do Mundo. É hoje, a partir das 16 horas, horário de Brasília, quando acontece a grande final da Copa do Mundo 2026, um capítulo final com um duelo inédito. Ai, meu Deus! É a Argentina de um lado, atual campeã mundial, em busca do tetracampeonato e mais um troféu na era de Lionel Messi. E do outro está a Espanha, que tenta conquistar sua segunda taça com uma nova geração de talentos. Essa final da Copa do Mundo vai colocar frente a frente, daqui a pouco, dois dos grandes nomes do futebol mundial. É o Messi em sua terceira decisão de Copa do Mundo e temos também Lamine Yamal, jovem estrela espanhola que se tornou um dos símbolos da renovação da seleção. Maravilha! E a Copa do Mundo oferece um palco perfeito hoje para que essas duas seleções ocupem aí seu lugar no pódio, né? Elas são o primeiro e segundo lugar no ranking da FIFA. Vamos lá, vê-las em campo, disputando, lutando para definir a melhor equipe da atualidade. Quem viver, verá. Vamos nós. Agora, para além do duelo esportivo, a partida entre Argentina e Espanha também carrega uma dimensão histórica e cultural. As duas seleções representam países ligados por séculos de história, marcado pelo processo de colonização espanhola na América e pelos movimentos de independência que deram origem à Argentina moderna. Mi Buenos Aires, querido. Ai, como eu gosto da Argentina. Bom, com o Brasil fora da Copa do Mundo, só nos resta escolher para quem torcer. Afinal, sempre vale a pena a gente se sentir em festa. Ainda mais quando comemoramos neste dia 19 a data máxima do futebol. Pelo menos no nosso Brasil. Hoje é o Dia Nacional do Futebol. Essa data foi escolhida pela Confederação Brasileira de Desportos, a CBD, atual Confederação Brasileira de Futebol, CBF, em 1976, em homenagem ao time mais antigo do nosso país em atividade, o Esporte Clube Rio Grande. Rio Grande do Sul, fundado no dia 19 de julho de 1900. E nesse clima de futebol, na parte musical, a gente tem mais é que abrir a nossa programação musical com Jorge Benjor cantando o nome do rei, que é Pelé, não é isso, Mirandinha?

0: O rei Pelé é cantado em música, verso e prosa. Ele que é universalmente conhecido até como o rei do futebol. Ele foi eleito o atleta do século e é o único jogador da história a vencer 3 Copas do Mundo. A de 58, a de 62 e a de 70. 70 neles, outra vez, Brasil. Ah, e quem será que lembra da campanha que em 1997 nós divulgamos aqui no Viva Maria? Na época, Pelé era ministro dos esportes e fez sucesso com seu jingle para a propaganda da campanha Toda Criança na Escola do Ministério da Educação. Essa campanha foi abraçada pela nossa querida Maria Bela. Vamos recordar.
1: Se tanto quanto eu, vocês já conhecem o ABC, ó, não deixem de vestir a camisa do time do nosso Brasil, não. 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Ó, se você conhece alguém que ainda tá do lado de fora, escreva logo pro Natureza Criança, ó. Tem que ser antes da Semana Nacional da Matrícula, que vai de 9 até 14 de fevereiro. É, escreve pra garantir a sua camiseta. Rádio Nacional da Amazônia, esquece não. Caixa postal facinho, 747 ou 7, pra carta chegar rapidinho. 7359970. Ó, boa sorte, beijo, Maria Bela. Tchau.
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0: Ah, deu saudade, né? Sim, eu também. E se você tem alguma gravação assim do fundo do baú, seja do Natureza ou do Viva Maria, que em setembro vai fazer 45 anos, queremos muito contar com você para receber esse material de presente. Mande uma mensagem que eu mando pegar aí na sua casa. Meu telefone, você já sabe, é 61, depois 99999, é penta. Zé Alves só ri. É penta, é 9, é 9, é 9, é 9, é 29 e é 51. Duas cachaças muito famosas, não é não?
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0: Viva a vida! Oh, que coisa boa a gente poder receber nesse nosso programa de hoje tão especial a jornalista e debatedora da TV Brasil, Marília Rigoni, que vai fazer aqui um balanço rápido da Copa do Mundo 2026. E eu queria muito que ela falasse dessa nova geração, bem como do gênio Messi, que se despede, não é não? Marília, comenta com a gente agora a solidez dos espanhóis, a incrível capacidade de virada dos argentinos e deixa o seu palpite para o grande campeão de hoje. Volta a entrevista e vamos nós!
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0: E o grande dia chegou, né, Marília? De repente, pela primeira vez, nós vamos assistir a Argentina e Espanha em uma final de Copa do Mundo. Meu Deus! Historicamente, esses dois países têm uma relação muito profunda, inclusive desde o processo de colonização. E agora estão em campo por uma disputa inédita, né? Oh, meu Deus, como é que você acredita que eles cheguem nessa final depois de 39 dias de competição? Nós sobrevivemos, mas eles, será?
5: Que competição, né, Mara? A gente que acompanhou aqui pertinho, né? Aconteceu de um tudo nessa Copa, eliminação precoce do Brasil, muitas seleções africanas se destacando, a própria Argentina crescendo a cada jogo, fazendo história a cada virada, e a Espanha, né, construindo essa história dela também ao longo do campeonato. É curioso que a Espanha chegou sim como favorita, ela estava entre as favoritas, não a mais favorita, todo mundo estava colocando a final entre Argentina e França, ou Argentina e Inglaterra e tal. Mas a Espanha obter, como a gente chama no futebol, solidez ali, né? Foi lá fazendo o trabalho dela. Se a Espanha fosse brasileira, ela seria um mineirinho, viu? Porque é que ele fez o trabalho quietinho ali e muito sólido e mostrou a que veio. É claro, as duas seleções têm grandes jogadores e a Argentina acaba tendendo muito mais pro Messi. A gente já falou isso aqui, a Copa, essa Copa é a Copa dos protagonistas e o Messi é um grande protagonista. O cara realmente, como o pessoal gosta de chamar ele de ET, ele realmente é um alienígena, porque foi muito curioso que no jogo da semifinal entre a Argentina e a Inglaterra, quando saiu o gol da Inglaterra, eu falei, beleza, a Inglaterra abriu o placar, em que momento a Argentina vai virar? Porque foi isso que a Argentina fez em todos os momentos, e é isso até que o técnico Lionel Scaloni fala, eles fazem um jogo no sofrimento, esses garotos sabem virar, e é sempre assim, né? Principalmente o Messi, que acaba achando aquela bola, achando um passe e faz o gol e
0: surpreende o mundo. Dizem até que a gente nem precisa esperar pelo resultado, porque o melhor jogo dessa Copa já aconteceu e foi o jogo onde a Argentina ganhou de virada. Você concorda?
5: Eu não concordo tanto, porque eu acho que vai vir ainda melhor. Porque como surpreendeu, para mim surpreendeu, viu, essa final. Eu não esperava que a Espanha fosse passar a França. Então, a Argentina tá indo muito com sangue nos olhos em busca desse campeonato, desse tetra, né? E esse bi, porque duas vezes campeãs seguidas, foi campeão em 2022 e agora pode ser em 2026, então talvez esse jogo ainda seja melhor, viu, Mara? Porque essa Copa está sendo de surpresas e a gente pode esperar talvez uma surpresa ainda. É claro que tem aquele componente, né? Porque é jogo de final, tem uma tensão, pode ficar um pouco amarrado em algum momento, a Argentina de repente, como a gente fala, no primeiro tempo contra a Inglaterra foi meio Libertadores, porque eles bateram um pouco com os jogadores, eu não sei como que a Argentina vai chegar, se vai chegar meio raiz ou vai chegar realmente querendo disputar uma final, fazendo frente com a Espanha, mas assim, eu acho que ainda a gente pode te surpreender muito nesse jogo. E mais uma curiosidade, né, Mara, como a gente brinca, o roteirista caprichou demais, todo mundo fala, tá rolando demais desde o início da Copa, aquela tradicional foto do Messi dando banho no Lamine Yamal, olha que curiosidade que a vida traz, imagina, e o Messi com 20 anos não sabia nem pegar num bebê daquela, porque eu tava até lendo, o fotógrafo disse sobre isso, ele não sabia nem o que fazer com o bebê, era uma campanha do Barcelona e os pais do Lamine Yamal, né, trabalhavam ali, aí o bebê foi o garoto propaganda também, e agora os dois se encontram numa final de Copa do Mundo, gente, isso é uma história maravilhosa, eu acho que assim, se a gente visse um filme e falar, fala sério, esse roteirista, né?
0: Exagerou.
5: Mas não, meus amigos, é verdade, vai ter esse encontro, né? De um cara que tá se aposentando ainda de uma forma genial e o Lamine Yamal que tá chegando ainda. Não sei se pode dizer que é a Copa dele, porque ele vem de lesão, não mostrou ainda o futebol lindo que ele tem, como ele já mostrou em outros lugares, mas ele na seleção da Espanha ainda não mostrou tão bem. Bom. Mas enfim, ele tem colegas ali mega competentes que fizeram essa Copa, que como chegaram até agora.
0: Com certeza. E agora, para eu ver se a sua bola de cristal está funcionando devidamente, a exemplo do que todos os gurus estão fazendo, o seu palpite, qual vai ser o resultado dessa final?
5: É muito difícil, mas vou puxar minha bola aqui. A minha bola tá muito nebulosa. Mas eu acho que, de repente, vai ser 2-1 de novo, né? Esse placar que a Argentina tá fazendo sempre, né? De repente, a Espanha vai lá e abre e fica aquela correria louca e a Argentina vai virar e Messi vai ser gênio de novo. E, ó, tô mandando energia pros irmãos.
0: Então, olá, que tal? Agora, para terminar, a gente sabe que esse 19 de julho é o Dia Nacional do Futebol. E a gente não pode deixar de ouvir de você a homenagem àqueles jogadores que nos ajudaram de uma forma decisiva a conquistar a quinta estrela, né? Somos penta.
5: Somos penta. Nossa, as jogadoras que fazem parte da... até da minha trajetória, que eu digo profissional, porque são ídolos, né? E a gente sempre tenta chegar um pouco perto deles e que inspira a gente no sentido de querer contar a história deles também. Ronaldinho, Rivaldo...
0: Romário, né? De Pelé passando por Garrincha.
5: Nossa, vamos lá. Imagina, Jairzinho... Nossa, são muitos. Eu amei que você falou do Romário, porque é a minha Copa preferida, minha Copa do Coração é 94, que embora não tenha sido a melhor apresentação do futebol brasileiro, mostrou muita garra, né? E foi a Copa que me marcou, porque foi quando eu realmente torci, me vi ali torcendo, sofrendo pelo Brasil. Então, Romário, Bebeto, Uzinho, o próprio Dunga, Leonardo, o Raí, que também ficou descanteado um pouquinho nessa Copa, mas eu adoro. Então, são todos ídolos, são todos lendas que contribuíram para as cinco estrelas do Brasil. Então, viva eles! Continuem sendo referências. E mais, nesse dia do futebol, eu torço para que novas referências se consolidem e que venham a inspirar gerações e que voltem com o futebol brasileiro para os trilhos, que é isso que a gente gosta, né?
0: É muito bom a gente ser considerado até aqui o país do futebol. Sigamos nessa trilha rumo à vitória daquela seleção que realmente faça jus a esse campeonato, que foi o mais longo da história, e periga que no próximo, daqui a 4 anos, seja maior ainda, né? Meu Deus!
5: Imagina! Eu não sei se eu quero, fico em dúvida, viu? Esse já foi bom, gente.
0: É, tá bom. Aguenta, coração, porque hoje é dia de palpitação, de taquicardia, muitas emoções. Beijo, beijo, querida!
5: Beijo, Mara!
0: Vamos lá!
5: Sempre!
0: Vem agora, para que ninguém esqueça, nunca é demais lembrar que aqui, esse nosso Brasil, é o país do futebol. Na voz do Milton Nascimento, composição do próprio Milton e do Fernando Brant, para aquele filme Tostão, A Fera de Ouro. Vamos lá, lembrar também o jogador mineiro Tostão, considerado um dos grandes jogadores da história. Aqui é o país do futebol, é um samba de estrutura moderna e com uma letra que exalta o poder e a força do esporte sobre os brasileiros. Essa canção embalou não só a seleção brasileira em 70, quando conquistamos o tricampeonato mundial no México, com uma equipe considerada uma das melhores de todos os tempos, como segue emocionando quem escuta essa música até os dias atuais. Vamos lá?

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3: Bem, já que hoje é o Dia Nacional do Futebol e a gente está aqui na maior expectativa pela final da Copa do Mundo, que começa às 16 horas horário de Brasília entre Argentina e Espanha, nada melhor do que a gente lembrar que na Copa das Árvores são os campos de futebol que ajudam a medir as tragédias ambientais, não é verdade? Então, pois é, a gente está acostumado a ver o campo como o lugar onde a bola rola, os jogadores disputam cada lance e as torcidas celebram seus times. Mas na comunicação ambiental, o campo de futebol também virou uma espécie de régua para ajudar a gente a imaginar o tamanho das áreas desmatadas, degradadas ou destruídas. É que quando alguém fala em milhares de hectares, milhões de metros quadrados ou quilômetros de terras degradadas, nem sempre a gente consegue visualizar o tamanho do estrago, não é verdade? Mas aí,

0: Isso é uma barbaridade. É como se a gente estivesse perdendo o nosso direito de respirar, porque a gente sabe que é da mata que vem o ar que a gente respira, mais particularmente da floresta, que também é água, porque sem ela a gente não vai poder sobreviver. E na Amazônia, essa mesma imagem ajuda a dar dimensão ao desmatamento. Um hectare é frequentemente comparado de maneira aproximada à área de um campo de futebol. E em cada hectare desmatado, podem desaparecer, em média, cerca de 500 árvores com mais de 10 centímetros de diâmetro. No futebol, a gente vibra quando a bola entra na rede, né? Agora, na natureza, o nosso gol é outro. É fazer com que a floresta permaneça de pé, que os rios continuem correndo e que cada campo de vida perdida possa um dia voltar a ser recuperado. E é justamente sobre essa Amazônia, que não cabe apenas em números, hectares ou campos de futebol, que Vital Farias canta a próxima música.
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Ouvimos então Saga da Amazônia, de Vital Farias. Essa música foi lançada em 84 e é uma verdadeira narrativa cantada sobre esse bioma tão importante. Uma saga que atravessa a floresta, os rios, os povos e os conflitos de uma região marcada pela beleza, pela riqueza, mas infelizmente também pela violência contra a vida. E é por isso que Saga da Amazônia continua tão atual. Eu digo isso porque, passados mais de 40 anos desde que foi lançada, a pergunta que ecoa na canção,

0: continua batendo a nossa porta. Que Amazônia estamos construindo? Uma Amazônia reduzida a números, hectares e campos de futebol? Ou uma Amazônia compreendida como território de vida? E olha que curioso, hoje, justo no Dia Nacional do Futebol, a gente falou justamente sobre o campo como uma forma de imaginar a dimensão das tragédias ambientais. Mas a música de Vital nos lembra que por trás de cada número existe uma história.
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0: Bem, agora quem entra em campo nessa nossa Copa das Árvores é a nossa querida amiga climatologista Francis Lacerda, ela que é do Instituto Agronômico de Pernambuco e que traz para essa nossa edição de hoje o assunto da hora. É, ela vai nos falar sobre os impactos do fenômeno Super El Niño no Nordeste brasileiro. Água, energia, alimento, climaflação. Seja muito bem-vinda ao nosso Natureza Viva. Viva você, Francis!
2: Viva! Viva Natureza Viva! Pois que bom estar aqui com você, com o seu público, né? Que não perde nenhum dos seus apelos e programas. E nós estamos aqui para conversar sobre... Este é o ninho tão falado, né?
0: Pois é, nossa, violento inclusive, né? Porque ele veio com uma força nunca antes experimentada. Mas vocês aí no Instituto Agronômico de Pernambuco, o IPA, é que podem seguramente nos dar notícias a respeito das pesquisas que inclusive vocês vêm fazendo com a Universidade Federal Rural de Pernambuco, é bom não esquecer, né? E o programa de pós-graduação em agroecologia e desenvolvimento territorial. Vamos lá, então, saber dessa nota técnica que vocês acabaram de publicar sobre essa questão climática global e o cenário de emergência, né?
2: Isso, né, Mara? A gente se sente no dever, vamos dizer assim, né? De comunicar a sociedade, a população que vai estar enfrentando agora nos próximos meses e ainda entrará no próximo ano. E aqui no Nordeste do Brasil vai ser uma das regiões mais afetadas pelo Super El Niño, incluindo a região norte, a nossa Amazônia querida e o nosso Cerrado querido também. Todos serão atingidos, todos os biomas brasileiros. E aí o Nordeste do Brasil, os efeitos do El Niño e dos impactos de um El Niño gigantesco como esse é a redução significativa da quantidade de chuva no período anual, não é? Uhum. Dado que a gente já tem áreas com índice de pluviosidade relativamente baixo, vamos dizer aqui no semiárido de Pernambuco, chega a 300 milímetros as áreas mais secas do estado, né? Como também a Paraíba e outros estados. A gente sabendo que vai ter um El Niño, que essa precipitação vai ficar reduzida, que vamos ter mais ondas de calor, não é? E eventos de chuva também aqui no litoral com muita intensidade, a gente precisa se preparar para esses impactos, que eles vêm aí bem severos mesmo.
0: Pois é, agora... Queria muito que você nos falasse especificamente dos impactos biofísicos e socioeconômicos para a Caatinga, que é uma matéria-prima do seu trabalho mais do que constante, não é?
2: Sim, é um dos nossos objetivos principais desde o começo desse século que a gente vem fazendo essa abordagem. E pela preocupação que a gente tem e pelas nossas experiências, né, com o bioma Caatinga, esses impactos serão muito danosos ao ecossistema da Caatinga, propriamente dita, por causa dessas ondas de calor e a falta de chuva, o solo começa a ficar empobrecido, né? Devido às altas temperaturas também muito quente, o que a gente tem é um aumento da evaporação do solo, a evapotranspiração do solo, a evaporação dos lagos, né? Também, e o que a gente teria é problema hídrico muito grave, muito mais grave do que aquilo que o nordestino já está acostumado, quem vive no semiárido. E também tem o problema do impacto na produção de alimentos, que é muito sério, na parte de energia, na parte hídrica. Então, assim, afeta a vida do cidadão em todas as áreas, inclusive a da saúde se destaca também. Não só das pessoas, porém também com os animais. A produção agropecuária vai ficar muito... afetada, já está sendo afetada no semiárido. Uhum. E a produção também de pequenos animais, galinhas, cabras, todos são vivos e vão sentir, e já estão sentindo a exacerbação do fenômeno El Niño.
0: Agora, diante dessa emergência climática, o que podemos esperar para tentar, de alguma forma, mitigar esses impactos e, ao mesmo tempo, proteger todos os seres, não só os humanos, como você bem diz, mas também nossa fauna e flora?
2: Então, a gente precisa ter uma nova visão, de um novo paradigma de produção como um todo, vamos dizer assim, de produção na agricultura, né? De produção de energia, inclusive estratégias de produção de água. Então, a gente precisa pensar numa produção que possa enfrentar os cenários de mudanças climáticas. E a gente pensou numa tecnologia, ela já vem rodando, como a gente fala aqui na academia, né? Ela já vem rodando desde 2018, e você é testemunha. Fomos quantas vezes aí falar sobre o econômico. Então, o econômico aparece como essa oportunidade da gente enfrentar as mudanças climáticas, né, e os seus cenários a partir de uma tecnologia simples, barata, né, e que faz exatamente a produção consorciada. E a gente passou anos, né, experimentando e exercitando essa tecnologia social que hoje está no campo, né, uhum, e dentro de uma escola rural, e a gente quer que isso seja da escala para que a gente possa enfrentar no próximo El Niño, sei lá, não nesse, mas no futuro, né, enfrentar as mudanças climáticas com o mínimo impacto possível para as famílias, para os campesinos, né,
0: assim,
2: e para todos os ecossistemas na Caatinga.
0: Com certeza. Caatinga. Considerando, inclusive, que esses fenômenos climáticos chegaram para ficar, porque nós já estamos no ponto do não retorno em relação ao aquecimento das águas, que você sempre pontuou em todas as entrevistas que fizemos, porque o Pacífico está aí dando sinais de esgotamento real.
2: Exatamente. O Pacífico hoje, a gente já, inclusive os modelos de previsão, né, já projetam que é possível que as temperaturas subsuperficiais das águas do Oceano Pacífico atinjam valores de anomalia chegando a 5 graus. Mas o que é anomalia? O que é isso? É que são temperaturas acima do padrão, até 5 graus acima do normal. A gente nunca presenciou uma alteração dessa. É uma fonte de energia muito grande, né, na atmosfera, que faz toda a mudança dos ciclos hidrológicos do planeta Terra. Então, não só somos nós que estamos passando por isso, e é todo o planeta, né? A gente está vendo aí os casos de morte. E nós temos essa missão, não é? E a gente está aqui pensando o tempo todo em soluções, Mara. É isso que a gente quer. Esse é o nosso papel. Esse é o papel do cientista, para fazer frente àquilo que a população nos dá, né? A população nos paga, o cidadão nos paga para a gente pensar nessas soluções. O que a gente precisa mesmo é ter as nossas linhas de pesquisa financiadas para que a gente possa entregar para as populações rurais e também das cidades, né, essas tecnologias de baixo custo que prometem produção independente da falta de chuva ou do aumento do calor.
0: Pois é, muito embora saibamos que sem água não há vida, porque o planeta é terra só no nome, o resto é água, não é?
2: E você imagina que a gente fala tanto de água, né? Não falta água no planeta Terra, falta água não poluída, né? Falta uma água de qualidade, uma água potável para a gente beber e para poder irrigar, não é? E dar para as plantas, para os animais. Então, água a gente tem. Qual é a solução que se destaca nesse contexto? É a gente utilizar as águas poluídas, quer sejam cinzas ou negras, né? Quer venham de ambientes muito mais poluídos. Existe tecnologia hoje barata também para você reutilizar essas águas a partir de um tratamento muito simples, que a Universidade Federal de Campina Grande já faz isso com muita maestria, e uma solução muito barata. E como é que a gente ainda fica aqui, né, olhando para o rio Capibaribe todo poluído? É possível despoluir os rios, e contra essa coisa demagógica que se diz que que não dá, que é muito caro. Caro é o que a gente vai enfrentar agora por causa dessa não ação em relação às mudanças climáticas.
0: Pois é, e o que não tem preço são as vidas que estão em jogo, inclusive as nossas, né? Então, com essa certeza, eu espero que a exemplo dos ingleses que conseguiram o milagre dos peixes no Rio Tâmisa, depois de anos de poluição, a gente consiga ter políticas públicas, compromisso das autoridades, principalmente daqueles que nos representam em nível legislativo, judiciário e executivo. Fica essa certeza. E o nosso melhor muito obrigada a você, Francis. E até muito breve aqui nas ondas do rádio, porque são elas que nos fazem navegar os rios da Amazônia e tantos outros, né? Viva a vida, natureza, viva, viva você, minha querida. Tchau.
2: Muito grata por tudo. Um beijo para todo mundo que está aí me ouvindo, e para você em especial, Mara, morrendo de saudade.
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0: Vamos de músicas inspiradas no futebol e jogadores brasileiros, ídolo do São Paulo e da seleção brasileira. Impossível deixar de lembrar neste dia nacional do futebol de José de Ribamar de Oliveira, conhecido como Canhoteiro. Ele foi homenageado em uma composição presente no álbum de Zé Cabaleiro e Fagner de 2003, mas também conta com Fausto Nilo e Celso Borges como autores da música. A canção fala do jeito irreverente, malandro, de um dos maiores jogadores da história do tricolor paulista, que foi comparado a Garrincha. Maranhense como Zé Cabaleiro e com o mesmo nome de batismo de Zeca, que é Ribamar, Canhoteiro foi revelado no Ceará, terra de Fagner.

0: E atenção para o último chamado. Encerra-se hoje o prazo de inscrição para o Mulher Mais Tech, conexão para novos começos da ONU Mulheres, formação gratuita para mulheres em situação de vulnerabilidade que desejam desenvolver habilidades digitais e ampliar suas oportunidades de trabalho e geração de renda. O formulário de inscrição está disponível no site www.onumulheres.org.br. Esquece não.
1: Bom dia, Mara e ouvintes do Natureza Viva. Sou a Antônia de Carlinda, PDS São Paulo, e gostaria de parabenizar a ONU Mulher por essa iniciativa de promover a inclusão digital para mulheres em situação de vulnerabilidade. Acredito que o acesso ao computador, à internet, fará toda a diferença na vida dessas mulheres, inclusive a mim. Mara, vou correr para fazer a inscrição, pois hoje é o último dia, não posso perder o prazo. Beijo.
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0: Bem, agora é com enorme prazer que nós vamos falar com a ONU Mulheres, mas na pessoa de sua representante no Brasil, que muito nos honra com a sua participação. Falo de Galiane Palihi.
1: Muito obrigada pelo convite.
0: Pois é, nós é que agradecemos. Ainda mais quando estamos aqui querendo convidar toda a nossa audiência, principalmente as mulheres que estão aí sonhando em começar a fazer das tecnologias, do computador, enfim, das redes sociais, um caminho para a inclusão digital, não é isso?
1: Isso mesmo, não? O projeto Mulher Mais Tech é uma iniciativa que busca, como você falou, fazer com que a tecnologia seja, de fato, uma ferramenta de autonomia, de acesso a direitos e de geração de renda para as mulheres mais vulneráveis.
0: Pois é, muito importante. A gente sabe que esse é, inclusive, um dos grandes desafios que o Brasil precisa enfrentar, tem a ver com a segregação digital. Pela primeira vez, desde que o IBGE começou o monitoramento, a gente sabe que mais de 90% das pessoas têm acesso à internet aqui no Brasil. Só que esse acesso é desigual. Esse acesso, infelizmente, enquanto 86% tem banda larga fixa, móvel ao mesmo tempo, quase 11% tem apenas um pacote de dados de telefonia móvel e a grande maioria, quase 60%, não tem computadores e muito menos tablets, né? Então, esses dados que eu estou compartilhando com Galiane e toda a nossa audiência são dados do capítulo da Tecnologia, Informação e Comunicação da Pesquisa Nacional por Amostra de Domicílios, a PNAD, deste ano, 2026. Então, eu quero saber de que forma ONU Mulheres, através desse projeto Mulher Mais Tech, pretende contribuir para a gente tentar vencer essa barreira que faz com que tantas pessoas ainda estejam em situação de vulnerabilidade. Como vencer tamanha desigualdade?
1: O Mulher Mais Tech parte de uma ideia muito simples, que ter sinal de internet por si só não significa estar incluída no mundo digital. Porque, como você falou, não? Muitas mulheres não têm um aparelho adequado ou não tiveram a oportunidade de desenvolver habilidades digitais ou não dispõem de tempo e de condições concretas para participar de uma formação. Por isso, o programa Mulheres Mais Tech trabalha essas diferentes barreiras ao mesmo tempo. Como faz isso? Como funciona concretamente? As participantes vão receber um chip com internet por 12 meses, vão ter acesso a pontos de apoio com computadores e internet e vão participar de uma formação em letramento digital, segurança e bem-estar no ambiente digital. E há também uma trilha voltada à empregabilidade e ao empreendedorismo, para que esse conhecimento que elas vão ter possa se transformar em oportunidades concretas de trabalho e de geração de renda.
0: Pois é, a gente sabe que a ONU tem foco nas mulheres que estão em situação mais vulnerável, não é? Uhum. Mas assim, vale para todas as mulheres do Brasil? Vocês escolheram alguma região específica? Como é que a gente pode fazer a inclusão desse contingente gigantesco de mulheres do Brasil? E aí a gente tem que reforçar o convite para as interessadas correrem para fazerem suas inscrições, que estão próximas do último prazo, não é?
1: Sim, o prazo é o 19 de julho e podem fazer as inscrições muito facilmente conectando-se ao nosso sítio web onumulheres.org.br. E aí vai encontrar na primeira pantalla todas as informações que precisa.
0: Sim.
1: O programa, como falamos, não é voltado para mulheres em situação de vulnerabilidade socioeconômica que enfrentam dificuldades de acesso à tecnologia, aos direitos e às oportunidades. Então, a nossa prioridade é dada especialmente a mulheres com baixa inclusão digital, mulheres das periferias, mulheres em situação de violência, migrantes, refugiadas, além daquelas que encontram mais dificuldades para acessar serviços e direitos por meios digitais também.
0: Certo, agora, queria inclusive saber, por exemplo, há muitas mulheres rurais que têm uma relação até com organizações não governamentais, sindicatos, né? Então, elas poderão contar com a ajuda dessas entidades para se inscreverem? E depois da inscrição, como é que elas serão escolhidas?
1: As vagas são limitadas. Então, o processo de seleção vai considerar a renda e o contexto social informado no momento da inscrição pelas mulheres. A ideia é chegar justamente às mulheres que estão hoje mais distantes dessas oportunidades. Então, é dessa maneira que vamos medir isso.
0: Ai, que maravilha. Então, quero falar aqui muito especialmente para as mulheres da floresta, né? Porque, dadas as dimensões do Brasil, que é quase um continente apartado, né? Quando a gente pensa na Amazônia, são muitos os entraves, as dificuldades, não só de mobilidade, mas também de conexão, né? Então, em boa hora, estamos aqui no Viva Maria, festejando essa brilhante iniciativa da ONU Mulheres Brasil com esse belo projeto Mulher Mais Tech, que tem suas inscrições até 19 de julho e todo mundo pode se inscrever através do site ONU Mulheres. Então, para terminar, eu queria saber, esse projeto vai ter seu início concreto ainda esse ano ou só no ano que vem?
1: Ainda esse ano. Precisamos fazer as seleções muito rapidamente e queremos já implementar a partir do mês de agosto.
0: Oh, que bom! Boas falas! Então, gente, vamos correr. Atenção, Marias de todo o Brasil. Tá na hora da gente romper com essa barreira que nos impede de sermos incluídas nesse mundo digital que para muita gente parece ser assim um bicho de sete cabeças, com muita dificuldade. Então, a hora é essa e que bom que a ONU Mulheres, sempre preocupada com o nosso empoderamento, está aí chegando com toda a força, com toda a tecnologia, com o chip que vai nos dar finalmente esse acesso às novas tecnologias. Então, minha querida Galiane Palirré, agradeço muitíssimo a sua participação no nosso programa e em breve vamos celebrar a escolha dessas mulheres que vão poder navegar as ondas da internet junto com vocês aí na ONU Mulheres e com todo o mundo, tá certo?
1: Tá certo. Se me permite, só quero mencionar que esse programa é totalmente gratuito. Então, não tem custos, nada. E ainda mais, ao final, as participantes que vão concluir pelo menos 75% da carga horária vão receber um celular.
0: Uau! Que maravilha! Então, olha lá, vamos usar esse celular, inclusive, para chamar 180, que é um número de enfrentamento à violência doméstica no Brasil, né? Tem até uma música da Elza Soares que canta: cadê meu celular? Eu vou discar 180. Certamente, esse meio de comunicação, que é o celular, é um meio de transporte. A gente pode chegar a todos os cantos desse planeta através dessas ondas eletromagnéticas. Então, grande abraço, foi um prazer mais uma vez. Estamos juntas nessa jornada rumo a esse acesso tão sonhado da tecnologia para todas as mulheres, tá certo?
1: Muito obrigada. Espero que muitas mulheres se vão candidatar.
0: Oh, que bom, com certeza. Vamos acompanhar, tá?
1: Obrigada.
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0: 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Viva você que faz a festa no nosso rádio, como Ivete Sangalo na música.
3: 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Vamos ver o que é que dá.
0: Beijo. E com a certeza de que hoje, mais do que nunca, a festa vai rolar, independentemente do resultado do jogo. Ah, meu Deus, que seja vitoriosa a seleção da Argentina ou da Espanha, não importa. O futebol vai fazer a festa da qual a gente aqui também vai participar. É natureza viva. E eu agradeço muitíssimo a sua companhia, a sua audiência, o seu carinho de sempre. Muitíssimo obrigada mesmo, do fundo da alma e do coração. Você que está aí de rádio ligado, é a razão de existir desse nosso programa. É o nosso maior incentivo para continuar semeando informação, consciência ambiental e esperança pelas ondas do rádio.
3: 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Vamos ver o que é hoje.
0: E nessa edição, excepcionalmente, nós contamos com a edição, montagem e sonoplastia do nosso programa, pelo nosso Zé Alves, esse amigão, os trabalhos técnicos do Tiago, a programação musical do Antônio Miranda, nosso Mirandinha, a coordenação da Rádio Nacional da Amazônia de Itaiana Borges, a gerência executiva de rádios do Carlos Sena e a direção geral da nossa EBC de Tiago Rigoto. Desejo a vocês um domingo de muita celebração, mas de muita paz também, que a semana que começa hoje seja iluminada pelas estrelas do futebol eternas e que nunca nos falte a coragem de cuidar da nossa Copa das Árvores, da nossa natureza, não é não? Porque cuidar da floresta é cuidar da vida. Grande abraço para todo mundo, beijo da Mara Régia e até o próximo domingo.
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8: Agora no Acre são 8 horas e 2 minutos. Bom dia! Já estamos por aqui para mais um programa Conexão Difusora. Hoje é domingo, dia 19 de julho de 2026. Muito bom dia você que sintoniza a nossa programação aqui na Grande Rio Branco, você que acompanha a gente em qualquer lugar do Brasil e do mundo através da internet em tempo real, você que está através do nosso site, através do aplicativo da RádiosNet, seja muito bem-vindo à nossa programação.
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8: Claro que o sucesso nunca é demais, já tem muita música boa para você, porque você sabe, a partir de agora só as melhores desfilam por aqui e você sabe que você pode pedir a sua preferida daqui a pouquinho através do nosso WhatsApp, daquele que você também mandava, que deixou de mandar, né? 68992523212, somente nesse contato hoje, porque o nosso outro contato lá, o meu número pessoal, digamos assim, está... deu um problema aqui, deu um tilt aqui, o telefone não está mais funcionando, eu acho que a bateria, né, parou de funcionar, enfim, não carrega mais, está desligado, então não mande nada lá, porque se você mandar, você vai passar batido.
2: Conexão de
8: ao vivo para você, eu sou Ângela Silva e a partir de agora te faço companhia por aqui pela Difusora Criana. Por enquanto ainda, AM 1400, nosso último Conexão Difusora aqui na frequência de 1400, porque a partir do próximo domingo, se Deus quiser, estaremos aqui na frequência modulada Difusora FM 104,5 e o nosso Conexão 104 a partir do próximo domingo. Conexão 104 para você ao vivo aqui. E é claro que, como sempre, eu estarei aqui te esperando, a tua audiência e a tua participação do mesmo jeito. Claro, vamos estar aí com um som muito melhor, qualidade de som ainda melhor para você que sintoniza a gente aí há 82 anos. A Difusora Criana vai fazer 82 anos agora, dia 25 de agosto. E com certeza é uma grande conquista aí, né? Já vai estar aí, completar 82 anos, já vai estar aí com a frequência de FM 104,5. E hoje o sol tá daquele jeito, né? Como diz no Boa Crianês, hoje tem um sol pra cada um, o sol tá tinindo ali fora. Temperatura agora 27 graus aqui na capital acriana. 8:04, 8:04. E domingo é dia de modão, domingo é dia de modão. E lá na casa do Reginaldo é dia de bodó, né? O bodó já tá pronto lá na casa do Reginaldo. Daqui a pouquinho ele já vai mandar a foto aí do bodó. Ele não traz bodó, ele não manda o bodó pra mim comer aqui com cafezinho preto. Ele só manda a foto do prato de bodó. Mas tá valendo, né, Reginaldo? Tá valendo, com certeza. Um abraço aí pro Reginaldo e a Dorinha lá no Vila Acre, que já está preparando aquele bodó que é tradição de domingo, né, Reginaldo? Um abraço pra toda a galera que está já ligadinhos aqui na nossa programação. Agora são 8:04. Se domingo é dia de modão, a gente começa assim com a Bruna Viola.

0: Isso é Batista dos Santos, é ou não é? Essa foi especialmente pro Reginaldo lá no Vilacre, que gosta aí de cantar, não é? Cantar e tocar aí no seu violão esse modão, né, Reginaldo? Agora são 8 horas e 15 minutos no Acre, 8:15. Tivemos também aí o Nando Moreno, Peão Tirado. E a gente começou aí com a Bruna Viola e a Valéria Barros, ou de casa ou de fora. Agora são 8:15, daqui a pouquinho a gente vai cantar parabéns pro meu pai, que tá fazendo aniversário hoje, né? Meu pai Haroldo tá fazendo aniversário hoje lá em Chapuri, a princesinha do Acre, né? Hoje dia 19 de julho está fazendo aniversário, daqui a pouquinho a gente vai cantar parabéns pra ele e pra todos os aniversariantes desse dia 19 de julho. Lembrando que nós não estamos aí com o nosso número normal, que vocês sempre costumam mandar mensagem, tá? Tá com problema em meu telefone, acho que tá com problema de bateria, eu acho. E tá desligado, então não tô recebendo mensagem por lá, tá? Mande aí no 6899252-3212, tá? Manda lá 968, né? Pra você que tá fora do Acre, 99252-3212. Manda aí pra você pedir a sua música e, claro, mandar aquele recadinho aí especial pra quem você quiser. Lembrando que no próximo domingo já vamos estar aqui, né, na frequência de FM 104,5 a partir do próximo domingo, porque já vai acontecer a migração na próxima sexta-feira. Sexta-feira próxima, dia 24 de julho. Aguardem!
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2: 8:18 no Acre, 8:18, e hoje tem futebol, né, gente? Hoje tem futebol, tem final da Copa do Mundo, eita, hein? E vai ser jogão, hein? Jogão também foi jogão de ontem, hein, Josimar? Eita, Josimar, jogão de ontem, ontem foi jogar, você já pensou, hein? Já pensou, hein? Acho que o melhor jogo da Copa, né, foi o de ontem, rapaz, que coisa, hein? Que coisa, hein? 6-4, que coisa, hein? E hoje tem a final, né? Tem a final da Copa do Mundo, Argentina e Espanha, hein? Quem será que vai levantar a taça, hein? Quem será que vai levantar a taça aí, né, na Copa do Mundo aí de 2026, hein? Quem será, hein? Quem tá torcendo pra Argentina, quem tá torcendo pra Espanha, hein? Quem será que vai torcer pra Argentina e quem vai torcer pra Espanha? Eu acho que a maior torcida vai ser pra Argentina, né? Eu acho que a maioria, não é nem questão de torcer, né? Mas eu acho que a maioria tá apostando na Argentina, né? Com certeza a maioria aí da galera está apostando aí numa vitória da Argentina. Oito horas e dezenove minutos. Alô, Juraci, Juraci tá ligadinho comigo lá no Tucumã, né? O Juraci é um dos ouvintes mais assíduos aqui de toda a programação da Difusora Criana, tá sempre ouvindo aí, né? 24 horas no ar, né? O Juraci, um abraço pra você, pra sua esposa Fabiana, pra toda a sua família. A Duó também tá ligadinha lá no Bairro da Glória, a Dona Brígida lá no Beco da Cigana também, né? Dona Brígida, um abraço, daqui a pouquinho tem música do Amado Batista pra Duó, né? Duó, a Duó é fã do Amado Batista, já está se preparando aí, né? Porque dia 12 de setembro o Amado Batista vem aí, né? Tá confirmado lá pra a feira, né? Agropecuária, a Expo Capixaba, né? Município de Capixaba, pertinho aqui da nossa capital, né? 77 km, e a Duó já tá preparando a bota, o chapéu e o cinturão, porque ela disse que ela não perde nem por um decreto, né, Duó? Agora são 8:20. Alô, Mirosmar! Quer dizer, Zezé de Camargo, cuidado mesmo, né?

0: Já passou de um tempo, de um ponto final. Ponto final, essa música de César, né? De Paulo e Paulinha, na verdade, né? Uma nova roupagem aí com Theo de Belmonte. E teve também Pedro e Dimas cantando Pense em Mim, música de Leandro e Leonardo. Também uma nova roupagem na voz da dupla Pedro e Dimas. E a gente começou com ele, Zezé de Camargo, solo Eu Duvido. Agora são 8h29 no Acre. Vamos ao break comercial, mas é rapidinho, hein? Não sai daí não, que eu volto já já.
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8:33 no Acre, 8:33, já estamos de volta aqui com o nosso programa Conexão Difusora ao vivo aqui pela Difusora Criana, AM 1400, por enquanto, né? Por enquanto, mas é o nosso último conexão aqui pela frequência de 1400. Hoje você ainda encontra aí a nossa programação, quer acompanhar pelo rádio daquela forma tradicional que você gosta, hoje você procura ainda pela frequência, né, do AM 1400, e no próximo domingo você já vai conseguir sintonizar a gente na frequência FM 104,5. Aguardem. Deixa eu cantar parabéns, cantar não, né? Deixa eu tocar parabéns aqui pro meu pai, né? Que tá fazendo aniversário hoje lá em Chapuri. E pra Luciene, a Luciene também tá fazendo aniversário hoje, tá lá no Pernambuco, né? Afogados da Engazeira, lá no Pernambuco, e também tá fazendo aniversário hoje, né? Não vou conseguir falar com ela hoje, né? Nem pra dar parabéns, porque eu não tenho contato dela, eu acho, nesse outro número aqui. Então, é mais uma vez, você que tá mandando mensagem, que tá ouvindo a gente, tá mandando mensagem lá no outro contato, eu não tô com a... com ele ativo aqui hoje, tá? Tá com problema em meu telefone, eu acho que tá com problema de bateria, eu acho, não tá funcionando, tá? Então mande no 68992523212, 68 pra você que tá fora do Acre, 99252-3212 é o contato para você falar comigo que hoje durante aqui a nossa programação, e até eu resolver o problema aí do outro telefone, né? Então anota aí, não dorme, não ponto, não passa batido, não me mata de vergonha.

0: Parabéns, parabéns aí pro meu pai, né? Meu pai Aroso tá fazendo aniversário hoje lá em Chapuri, né? Está acompanhando a gente com certeza, né? Através da rádio Aldeia FM lá em Chapuri, lá no bairro da Sibéria, do outro lado do Rio. Um abraço pra ele, pra minha mãe Rita, pros meus irmãos, pra todo mundo, né? Que acompanha a gente. Muita gente acompanha a gente lá em Chapuri, principalmente lá na Sibéria, né? Do outro lado do Rio. E quero mandar parabéns também pra Luciane Silva, né? Que tá fazendo aniversário hoje e ela mora lá em Afogados da Engazeira, lá no Pernambuco. E para todos os aniversariantes de hoje, feliz aniversário para vocês. Deixa eu ver quem tá aqui para falar comigo. Josimar tá aqui, achou aqui já, né, o outro contato. Josimar, bom dia, Josimar. Como que tá Santa Catarina? Fala comigo.
1: Bom dia, bom dia, bom dia, Ângela. Tudo bem por aí? Aqui tá tudo
0: certinho.
1: Bem. Aqui o sol já nasceu na fazendinha cedo já hoje,
0: Oi, Ângela. Aqui também nasceu
1: O sol
0: cedo.
1: Já nasceu cedo hoje na fazendinha. Céu azul, cor de anil aqui, sol brilha. Ângela, hoje eu cheguei a ver uma música bem antiga, se tiver aí, é Canarinho Prisioneiro. Eu só não sei quem é que canta essa música aí, e eu falei assim, para todo esse povo que estão ouvindo o programa aí, condição difusora, tô ouvindo também por aqui, e um bom dia para todos vocês.
0: Obrigada, Josimar. Josimar tá lá em Santa Catarina, né? Já falou, lá não tá chovendo hoje, não tá frio, né? Tá sol, ele disse que lá tem um sol pra cada um e a gente vai atender o Josimar com a Lua. Lauana Prado vai cantar o Canarinho Prisioneiro pra você, Josimar.
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0: Bom demais, bom absurdo.
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2: 8 horas e mais 45 minutos no Acre, 8h45. Esse aí foi o Sérgio Silva e o Guilherme Silva. Guilherme Silva é o homem do Barquinha de Ouro, né? Da Barquinha de Ouro, que cantou aí pra vocês, Trevo de Itumbiara. Teve também aí pra atender o Josemar, a Lauana Prado, que cantou aí em uma nova roupagem, Canarinho Prisioneiro, pra atender o Josemar, que tá lá em Santa Catarina. Diz que tá lá, tá sol, né, Josemar? Lá está sol, tem um sol pra cada um, só nasceu cedo na fazendinha, né, Josemar? Deixa eu mandar um abraço mais uma vez aqui pra Dó. A Dó tá cobrando aqui a música do Amado Batista, né, Dó? Vamos colocar Amado Batista pra você, Dó. Fica frio, fica gelo, Dó. Que a gente vai colocar aqui uma música aqui do Amado Batista, o mais amado do Brasil. A saudade tá doendo, Dó. Você vai matar essa saudade, é Deus, né, Dó? Você vai matar essa saudade.

0: É Sorriso Maroto e Dilcinho, ou seja, Dilcinho e Sorriso Maroto, pequenos detalhes. Teve ainda o Amado Batista, cantou pra doar, saudade tá doendo, hein? Ao vivo, dia 12 de setembro, aqui no Acre, lá em Capixaba, tem Amado Batista ao vivo pra você que gosta, não vai perder, hein? Não vai perder, não vai passar batido, não vai dormir no ponto. Agora são 8:52 no Acre, 8:52. Deixa eu mandar um abraço aqui pro pessoal que tá ouvindo a gente através aqui das outras emissoras que estão retransmitindo também aqui a nossa programação ao vivo em tempo real através da internet para o Brasil e o mundo. Deixa eu mandar um abraço pro pessoal que tá acompanhando a nossa programação através da Rádio Nordeste FM, né? Lá em Pentecoste, no Ceará, a Nordeste FM 87.9. Um abraço aí pro Diacis, tá ligadinho com a gente lá no Ceará, né, Diacis? Bom dia para você. Obrigado pela sua audiência aqui na nossa programação e pela parceria que está sempre levando o nosso sonho para toda a região através aí da Rádio Nordeste FM 87.9. Um abraço também para você que sintoniza a gente pela Rádio Acrelândia, lá em Acrelândia, interior do nosso Acre, com Carlos Oliveira, Jardim Oratório, lá em Mauá, São Paulo, com José Francisco, Rádio Forró 74, lá em Fortaleza, também no Ceará, com o Diacis, a Rádio Talismã Rio Branco Acre e também a Rádio Aldeia 89.5 FM lá em Chapuri, a princesinha do Acre, sob comando de Raimari Cardoso. Alô, Raimari Cardoso, alô, galera lá da Rádio de Chapuri, aquele abraço. E claro, você que tá ligadinho, sintonizado comigo, através aqui da nossa difusora acriana, AM 1400. Por enquanto ainda, você sintoniza nossa programação de qualquer lugar do Brasil e do mundo, através da internet, você que está aqui na nossa capital acriana e nos municípios próximos, é claro, que você sintoniza daquele jeito tradicional que você gosta, através do seu radinho, Rádio Difusora Criana, com seus estúdios aqui na rua Benjamin Constant, no centro de Rio Branco, capital do Acre, 82 anos, dia 25 de agosto. Luciene achou aqui, essa aqui, né, Luciene? A Luciene tá lá no Pernambuco, já achou aqui, tá fazendo aniversário hoje, né, Luciene? E tá esperando, né, Luciene? Tá esperando os 300 milhões, né? Eita, Luciene Silva, um abraço pra Luciene e o Edivaldo Silva, né? Que também que é cantor, né? E tá lá acompanhando a Luciene. Será que tá trabalhando? Ah, Luciene, tá de boa nesse domingo, hein? Diga para mim se você está trabalhando ou você tá de boa nesse domingão, hein? Fale pra mim.
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0: Esse que aí é bem, né, Luciene? Mas faz um churrasquinho aí, né? Faz um churrasquinho aí, compra uma picanha aí, depois vai ser reposto esse valor, né? Compra uma picanhazinha aí, faz um churrasquinho aí. E tá valendo, Luciene, tá valendo. Um churrasquinho, uma gelada hoje, né? Combina, né? Fazer igual vocês, né? Domingo é de lei, né? Tem que ter, né? Diz que tem que ter, né? Agora são 9, 8:55. 8:55.

0: Vitor Hugo, Tubarões, teve também aqui, quem teve o Edivaldo Silva e o Cristiano Neves, não sei se é amor, que foi pra Luciene lá no Pernambuco, e a gente começou com o Luan Santana, o clone. Agora são 9:04 no Acre, nós vamos ao nosso break comercial, mas é rapidinho, não sai daí não, que eu volto já já.
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0: Agora são 9:07 no Acre, 9:07. Já estamos de volta aqui depois do nosso break comercial, que eu falei que era bem rapidinho e foi bem rapidinho. Deixa eu mandar um abraço aqui pra dona Brígida, mas é a dona Brígida lá do Manuel Julião, né? Tem a dona Brígida lá no Beco da Cigana e tem a outra dona Brígida lá do Manuel Julião. Mandar um abraço também pra dona Cléia, vou já procurar aqui uma música boa pra dona Cléia, né? Dona Cléia gosta de louvor, né? A gente procurar um louvor mais tarde também pra tocar pra dona Cléia, que ela gosta de ouvir um louvor. Deixa eu mandar um abraço aqui pro Diacis. O Diacis tá ligadinho com a gente aqui, né? Está lá em Pentecoste, lá no Ceará, tá ligado com a gente através lá da Rádio Nordeste FM, né? Diacis, um abraço pra você. Manda áudio, Diacis, fala comigo. Diacis, dá um alô aí pra mim. Diacis, fala comigo. Deixa eu mandar um abraço também pro Joaquim, né? Tá lá em Manaus, tá aqui acompanhando a gente, né, Joaquim? Um abraço pra você. Deixa eu ver quem mais aqui. A Mafisa Queiroz. Mafisa é a criança, mas tá lá, né, se recuperando aí. Ela fez uma cirurgia, tá se recuperando, né, Mafisa? Em breve vai estar de volta aqui a terrinha, né, Mafisa? Mas ela tá sempre ligada e conectada aqui com a nossa programação, né, Mafisa? Um abraço pra você. Deixa eu ver quem mais aqui. A Leta Sá também tá acompanhando a gente lá do Ceará. Alô, Leta Sá, aquele abraço pra você. Cícero Gomes Pereira, lá em Mirandiba, no Pernambuco. Alô, Cícero Gomes Pereira, um abraço pra você, seja sempre bem-vindo aqui à nossa programação. Juarez Santos, Juarez está lá em Campina Grande, na Paraíba, né, Juarez? Juarez mandou áudio, deixa eu ver aqui, Juarez, fala comigo, Juarez.
1: Bom dia, minha grande locutora, Ângela Silva, bom dia pra você e bom dia pra todos aí que tá ligadinho na Rádio Talismã, Rádio Difusora Agriana. Eu sou o cantor, compositor Juarez Santos, moro em Campina Grande, na Paraíba. Quero dar bom dia também pra galera do fã-clube Juarez Santos, a galera do fã-clube Medaval. Quero mandar um abraço à galera do fã-clube Juscelino no Paraná, mandar um abraço também pro meu amigo cantor, compositor, Agalão do Brega Rosa Braga, Lima Rodrigo Maranhão, Zé da Gação Maranhão, Célio Costa Boazinho da Bahia, Leite da Serra na cidade de Tatuba, Paraíba, o meu cantor Léo Silva na Bahia, meu filho Anderson no Rio de Janeiro, meu amigo Sérgio no Rio de Janeiro, e Joca também Massineiro na cidade do Estado, Paraíba, Franço Pozeiro Campina Grande, Marino Adecino em Patos. Bom dia, essa galera massa aí. Bom dia a todos aí. Bom dia, Ângela Silva. Bom dia. E quero dar bom dia também pro cantor, compositor Dedé do Brega, lá em São Paulo. Tá ligadinho também na Rádio Talismã e Rádio Difusora Agriana.
0: Obrigada, Juarez Santos, aquele abraço pra você, tá ligadinho com a gente lá em Campina Grande, na Paraíba, né? Deixa eu mandar um abraço também pra Irene Teixeira, que acordou agora. A Irene tá dormindo mais do que a Maria Lacera, né, Irene Teixeira? Um abraço pra você, pro Oscar, lá no Bujaria, aqui pertinho da nossa capital acriana. Um abraço também pro Zezinho Cavalcante, lá no Bujari. E um abraço também pro Reizinho dos Teclados, que às vezes tá no Bujari e às vezes está aqui na capital acriana, né, o Reizinho? Um abraço pra você também, pra toda a sua família e pra Udilene, lá em Chapuri, que é amiga do Reizinho e também tá por aqui acompanhando a nossa programação. A Alzira, que também mora lá em Campinas, não é Campina Grande, é Campinas aqui, né, próxima a Rondônia, né, eu acho. Tá acompanhando a gente também e ela está se preparando também pra vir pro show do Amado Batista, né, Alzira? Deixa eu ver quem mais aqui. A Cleidivânia tá ouvindo a gente lá no Pernambuco. Ela e o Vital Menezes, que é o esposo dela, tá acompanhando a gente. Ela pediu aqui a música Pão de Queijo, né? Pão de Queijo com a Fátima Leão, que é a mesma música lá que também o Leandro Camargo também canta. E o Pablo também canta, mas ela pediu com a Fátima Leão. E a gente vai localizar já aqui pra você, tá bom? Cleidivânia, lá no Pernambuco, um abraço. Obrigado pelo carinho da audiência aqui da nossa programação. Valeu demais, hein? Você já sabe que no próximo domingo nós já vamos estar aqui em uma nova frequência, 104,5 FM. É a sua nova frequência da Difusora Criana. Aguarda, hein?

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Rocha, é o momento sofrência aqui no nosso Conexão Difusora. Essa foi especialmente pra Geraldina lá no Piauí, tá lá em José de Freitas no Piauí, na temperatura de 38 graus, né, Geraldina? E pediu aí pra curtir o Pablo

Agora são 9 horas e 23 minutos no AC, 9h23. Lembrando mais uma vez que não estou atendendo hoje no nosso telefone do final 52 da TIM. Está com problema de bateria, acredito eu, está desligado. Então, se você está mandando lá, você já passou batido, você já passou batido faz tempo e eu estou falando desde o começo do programa. Então, depois, não me venha com mimimi, viu? Não me venha com mimimi, que eu estou falando desde o começo do programa. Nós estamos recebendo as mensagens no 689-9252-3212, que todo mundo já sabe, todo mundo já conhece. Então, se você está mandando lá no outro da TIM, já passou batido, já passou batido faz tempo e depois não me venha com mimimi. A gente tocou nesse bloco aqui também a Fátima Leão, com essa música bonita demais também, Pão de Queijo, para Cleidivane lá no Pernambuco. E também tocamos aí, né, o Frank Lopes, com essa música aí que ele fez aí, né, uma reflexão, na verdade, né, com relação aí a Covid, né, a coronavírus, bem, bem bonita também. Deus Vem Cuidar de Nós, que vai pra Dona Cléia, né, que gosta dessas músicas aí reflexivas aí, né, louvor, né, Dona Cléia, lá na Baixada da Sobral. Um cheiro no coração, Dona Cléia. A Severina achou a gente aqui, deixa eu ver aqui se a Severina mandou um áudio. A Severina Santana, cadê você, Severina? Que nunca mais apareceu aqui. Deixa eu ver aqui se esse áudio é de hoje. Deixa eu ver aqui. Deixa eu ver aqui, peraí.

9 horas e mais 25 minutos no Acre, 9h25, 11h25, horário de Brasília. Lembrando que no próximo domingo nós já vamos estar em nova frequência, né? Difusora FM 104,5. Nossa programação totalmente reformulada, totalmente repaginada. Vamos preparar uma programação especial, né? Para você que acompanha a gente aí há tanto tempo aí, né? Você que acompanha nossa programação, toda a programação aqui da RDA há bastante tempo.

0: novo momento, né? Aqui da nossa emissora, e a gente precisa acompanhar essa evolução, a gente precisa acompanhar tudo isso, e por conta disso a gente, claro, né, vamos ter aí algumas pequenas mudanças, mas nada, né, que possa aí afetar aí a nossa convivência, né, digamos assim, o carinho, o respeito e a dedicação que a gente sempre teve, e a gente vai continuar mantendo esse respeito e essa atenção que a gente sempre teve com vocês, tá bom? Mas a gente pede compreensão desde já, algumas pequenas mudanças que é necessário a gente fazer para a gente acompanhar a evolução, esse novo momento aqui da nossa emissora, da nossa programação. Toda a grade de programação da emissora vai ser reformulada, né, vai ser repaginada, é claro, e é claro que a nossa também não é diferente, tá bom, gente? Mas fique tranquilo, fique frio, fique em gelo, que a gente vai continuar tendo aqui esse contato, né, virtual aqui com vocês, né, que moram em outros lugares, em outros estados, em outros países até, que estão sempre aqui ligados com a gente, tem esse carinho, tem esse respeito por nós, e a gente sempre tem por vocês também, e vai continuar, tá bom? Fique frio, fique em gelo. Severina, bom dia, Severina, fala comigo. Ei, tá tocando um negócio aqui, tá tocando alguma coisa aqui, se acalme que você já cantou, neném, se acalme que você já cantou, você está muito abilhudo. Severina, bom dia. Ah, se não abrir, não fala, né, Severina?
1: Bom dia, Silva, bom dia, minha querida, que Deus te abençoe, Ângela Silva. Eu tava aqui, rapaz, desde que começou o programa, que eu estou aqui conversando com uma pessoa e nada de poder compartilhar com tu, procurando a live e não achava.
0: Não estamos fazendo live hoje também, não, Severina. Estamos só pelo rádio mesmo.
1: E sem poder falar. Eu quero dar um bom dia para todo mundo. Neto Ramalho, rapaz.
0: Neto Ramalho está assumido, está assumido.
1: É o menino Judival Maia.
0: Tá dormindo, Judival. Trabalha de noite, hora dessa, ele tá no berço.
1: Castelo do Belmonte, Maquito CD, Maria Lacerda, Maria Irene Teixeira, Bete Anania, Geraldina. Eita, a menina de Portugal. Bom dia. Bom dia, Dorinha Viana, Dorita de São Paulo, Renatinha Andrade. Bom dia pra todo mundo, e eu tô por cá. Mas já não é brincadeira, não, quase uma hora no telefone. Tu acha que isso é bom? É nada.
0: Eita, Severina, me mata de vergonha, esse povo.
1: Me rebolar.
0: Esse povo lhe mata de vergonha, aí, Severina Santana.
1: É um regaço. Nosso querido Romildo Gravação.

0: tá no mundo, né? Bom dia pra todos.
1: Delegada tá dormindo, delegada dorme mais do que o porco da mão branca.
0: Um calor e um sol pra cada um.
1: Aqui também, Severino. Severino, isso ela tava perdida. Tava perdida uma ligação interminável, né, Severino? Mas que bom que terminou e você conseguiu chegar por aqui, Severina Santa. Deixa eu mandar um abraço aqui pro Heleno. O Heleno Bezerra tá lá em Guarulhos. Tá fazendo arte. Heleno, quando tá de folga, ele vai fazer arte, né, Heleno? Tá lá fazendo os trabalhos de casa. Tá a caminho do quê? Tá a caminho de casa, né? Foi comprar o almoço, Helena? Aí sim, hein? Aí sim, hein? Foi comprar o almoço. É, o franguinho, né? O franguinho aí no domingo é bom. Se for caipira, é melhor ainda, né? Se for caipira, é melhor ainda. Mas esse daí não é caipira, não, né, Helena? Esse daí não é caipira, não. Mas não importa, né, Helena? Não importa. Tá valendo do mesmo jeito. É, Irene Teixeira, deixa eu ver aqui o que a Irene tá dizendo. Deixa eu ver, Irene, bom dia. Irene tá dormindo demais, tá dormindo mais do que a delegada Maria Lacerda, que coisa, hein?
2: Bom dia. Bom dia. Bom dia, minha querida. Aqui sou eu, Maria Irene Bujari, passando aí nessa programação, Conexão Difusora, né? Domingão de Conexão Difusora. E eu mando aí um abraço pra você, um feliz domingo. E mando um abraço também pra toda a galerinha, ouvintes que estão ligados aí a Maria Lacerda, Geraldina, Severina Santana, o Heleno, José Maosso, Thaís Stagner, né, Domiteiro, Matheus CD, família, toda a galerinha aqui da Rádio Fusora Criando. Tá bom? Bom domingo. E música hoje toca uma do... Pode ser uma do Gata Jato, peão americano. Dedico pra você e toda a galerinha aí, todos que estão ligados. Galerinha da live também. Tá bom, um abraço.

0: Bom domingo, Ana. Deus abençoe.
1: Obrigada, Irene Teixeira. Um abraço para ele e para o Oscar acompanhando a gente aqui no Bujari, né? Bujari, pertinho aqui da nossa capital acriana. Deixa eu ver quem mandou um áudio aqui também faz tempo. Deixa eu ver aqui, não tá carregando. Deixa eu ver aqui quem é você. Bom dia, fala comigo.
2: Bom dia, bom dia, bom dia, grande locutor. Eu sou o cantor Nereu Brega. Eu me encontro aqui em São Paulo, no interior de Maripurã. E quero mandar um abraço para esse grande amigo meu, Juarez Santos. Ele passou o contato. Eu tô ligadinho na programação também. Um abraço, um ótimo domingo. Que Deus te abençoe.
1: É o Dedé do Brega, lá de São Paulo, né? Um abraço pra você, seja bem-vindo à nossa programação. Daqui a pouquinho a gente toca aí uma música do Juarez Santos pra você, tá bom? Ô Dedé, daqui a pouquinho a gente toca, né? Severina Santana e a cama, hein? Severina e a cama. A cama continua vazia, Severina. Daqui a pouquinho a gente atende a Irene Teixeira também.

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1: Esse é o Marquito Cedês cantando aí a música aí do Bruno e Marrone, né? Bruno e Marrone, que vai estar na Expo Acre. Daqui a pouco vai cantar também Bruno e Marrone, né? Vai cantar também Bruno e Marrone, que vai estar na Expo Acre, né? Vai fechar aí a Expo Acre 2026. Bruno e Marrone vai cantar também daqui a pouquinho. A gente entendeu também o pedido da Irene Teixeira, a música Peão Americano, e também a Cama Vazia para Severina Santana, que está lá no Pernambuco. Agora são 9h43, vamos ao break comercial, mas é rapidinho, é um minutinho só, não sai daí não, que eu volto já já.
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Agora são 9h46, 9h46 no Acre, 11h46, para você que tá acompanhando a gente aí, que tá acompanhando pelo horário de Brasília. Deixa eu mandar um abraço aqui, mais uma vez aqui pro Helena e pra esposa dele também, né? A esposa é a dona Leia, o Paulo Henrique e o Gabriel, que são aí os familiares do Helena Bezerra lá em Guarulhos, né? Já chegou, foi comprar o almoço, já chegou e está ligadinho, conectado aqui com a nossa programação, né, Helena? Um abraço para você, obrigada sempre pelo carinho da sua audiência aqui na nossa programação. Deixa eu mandar um abraço pra minha mãe, né? Mais uma vez, tá lá em Chafuri, tá acompanhando a gente, preparando o almoço, né? Que hoje tá lá comemorando o aniversário do meu pai, Aroso, que está fazendo aniversário hoje. Não sei quantos anos, né, gente? É 70 e alguma coisa, né? 70, 71, né, pai? 71, mais uma vez, quero desejar feliz aniversário pra ele. Muita paz, muita saúde, muita felicidade. Que essa data se repita por muitos e muitos anos aí. O meu papai, Aroso Alves, lá em Chapuri, a princesinha do Acre, lá no bairro da Sibéria, do outro lado do rio. Falar em Chapuri, eu queria aproveitar mais uma vez para agradecer o pessoal que estão acompanhando a gente através da rádio Aldeia 89.5 FM lá em Chapuri, né? A princesinha do Acre, sobre o comando lá do Raimari Cardoso. Também o pessoal que sintoniza pela rádio Jardim Oratório lá em Mauá, São Paulo, rádio Forró 74 lá em Fortaleza, no Ceará, rádio Nordeste 87.9 FM lá em Pentecoste, também no Ceará. Aldeia FM, já falei, Rádio Talismã Rio Branco Acre, você que tá ligado comigo diretamente pela nossa rádio Difusora Acreana, AM 1400, por enquanto você que tá ligado através do rádio, através do nosso site, né, difusora.ac.gov.br, você que tá pelo aplicativo do Radiosnet e por outros aplicativos, sejam todos bem-vindos aqui à nossa programação. Agora são 9h48, agora tem ele, Eduardo Costa, que essa música é linda demais. Imagina eu.

0: Esse é o Natan, a gente se entrega, né? Cantando aí a música de Rio Negro, Solimões e Ritmo de Forró, e ficou sensacional, hein? Antes também teve aí o Eduardo Costa, imagina aí. E o Natan também vai estar, tá, né? Vai estar tá na Esquadra, vai estar, tá, né? Dia 3. Agora são 9:57. Deixa eu mandar um abraço pra Francineide Dias, tá ligadinha com a gente lá no Maria Iris, ela, a dona Araci e o Gustavo e a Fátima, né? Estão acompanhando a gente lá no Residencial Maria Iris. Alô, Francineide Dias, aquele abraço. Bom, nós vamos embora, né? Nós vamos embora. Já são 9:58, 9:58. Lembrando mais uma vez que no próximo domingo estaremos aqui já na frequência modulada FM Difusora 104,5. A partir do próximo domingo, estamos preparando uma programação especial totalmente repaginada, totalmente reformulada, e é claro que eu aguardo a sua audiência e a sua participação por aqui com a gente. E não passa batido, não dorme no ponto e vem com a gente participar da nossa programação no próximo domingo aqui na Difusora 104,5 FM a partir do próximo domingo. E é isso aí.
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0: É, deixa eu agradecer aqui as emissoras parceiras, né? Retransmitiram aí a nossa programação ao vivo em tempo real para o Brasil e o mundo através da internet. Quero agradecer aqui o Carlos Oliveira com a Web Rádio Acrelândia, lá em Acrelândia, interior do nosso Acre. É, Jardim Oratório, lá em Mauá, São Paulo, com José Francisco. Rádio Forró 74, lá em Fortaleza, no Ceará, com Luiz Pinheiro. Rádio Nordeste 87.9 FM, lá em Pentecoste, no Ceará, com o Diacis. A Rádio Aldeia 89.5 FM, lá em Chapuri, a Princesinha do Acre, com Raimari Cardoso. Rádio Talismã Rio Branco Acre. Claro que eu quero agradecer também você que ficou ligado, conectado comigo até agora, através da nossa Rádio Difusora Acreana AM 1400, ainda só até sexta-feira, viu, gente? Só até sexta-feira, porque a partir de sexta-feira você vai sintonizar a gente em uma nova frequência com a qualidade de som muito melhor. Difusora FM 104,5. Anote aí, porque é dia 24, na próxima sexta-feira. E sexta-feira à noite, a noite é nossa também. Já vamos estar também na frequência de FM. Eu aguardo você por lá, hein? Bom, quero agradecer aqui a você, querido ouvinte, que participou e interagiu comigo aqui. Valeu demais, obrigada pela sua participação. Alô, Reginaldo tá ouvindo a gente, tá na rua, né? Tá na rua lá na sua bicicletinha e tá ligado com a gente, né? Tá ligado com a gente, ouvindo a gente na sua caixinha de som, na sua bicicleta, né, Reginaldo? Aí sim, hein? Um abraço aí pra você e um bom domingo. Quero agradecer a todo mundo que participou e interagiu com a gente, né? Se ficou alguma música, algum áudio, alguma coisa que passou batida, já sabe, né? Nosso lema continua: devo e não nego, pago quando puder, mas não desista de mim não, porque eu amo todos vocês. Eu sou Ângela Silva e estarei de volta aqui no próximo domingo, se Deus quiser, a partir de 8 horas da manhã, horário do Acre, 10 horas da manhã, horário de Brasília. Sexta-feira tem a noite a nossa, 20 horas, horário do Acre, 22 horas, horário de Brasília. Eu aguardo você por lá também, né? Agradecendo aqui a direção da emissora, direção geral da emissora, na pessoa de Jefferson Dourado, né? Com apoio total aí da nossa querida Francineide Dias. Em nome deles, eu agradeço toda a nossa equipe que compõe aqui o sistema público de comunicação. Eu vou deixar aqui rolando pra vocês aqui o Padre Fábio de Mello, que eu quero mandar pra Francineide Dias, que gosta, né? Do Padre Fábio de Mello, que vai estar também, né? Na Expo Acre, viu? Vai estar, teve na Expo Juruá e vai estar na Expo Acre também aqui de Rio Branco, que começa no dia 1º de agosto, e ele vai cantar exatamente, deixa eu ver aqui, dia 4, né? Dia 4 de agosto, vai ser numa terça-feira, vai ter Padre Fábio de Mello. Ele regravou aqui essa música da Ana Vilela, né? Ana Vilela, Trem Bala, que é sensacional, a letra dessa música é maravilhosa, e o Padre Fábio regravou, e eu vou deixar vocês aqui com ele, que vai especialmente para Francineide Dias, da Fátima e a Dona Aracê e o Gustavo lá no Maria Iris. Um beijo, gente, fiquem todos com Deus, e no próximo domingo estaremos aqui a partir de 8 horas da manhã, horário do Acre. Eu aguardo a sua audiência e a sua participação. Fiquem todos com Deus. Agora são 10 horas e 1 minuto em todo o estado do Acre. 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
1: 10 horas.
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3: 10 horas e 6 minutos.

10 horas e 10 minutos. 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
2: Quatorze horas e 5 minutos.
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1: Quatorze horas e 20 minutos.

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0: 14:42.
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0: 15h43.
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0: 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Dezessete horas e seis minutos. 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

0: 17h26.
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2: Dezessete horas e 49 minutos.
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1: 18:17. 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

0: Michel Rey, senhoras e senhores.
1: Obrigada, gente. Obrigada.
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